0: acá hay una violencia institucionalizada que está provocando la cólera del pueblo.
1: Dios no es neutral. Está de parte de los pobres. Hay que ponerse de parte de ellos para que dejen de ser pobres.
2: Miren cómo nos hablan del pobre. Marx, que diz que a religião é ópio do povo, é o mesmo que diz que a religião é um grito de protesto, é um grito de resistência.
3: Bolsonaro nunca